0: para Brasil, súbale el volumen a su radio. Neymar se vuelve a lesionar, para variar, y su presencia en el debut del Mundial queda seriamente comprometida. Escuchemos al doctor del equipo, Rodrigo Lasmar, hablar de este tema de Neymar. ¿Va a poder llegar a la Copa del Mundo? ¿Va a poder llegar al partido inaugural?
1: Atualização sobre o jogador Neymar. Ele se apresentou ontem aqui na Granja Comaria.
0: Neymar aqui nas instalações
1: médicos, os exames complementares.
0: Médicos.
1: Terminamos com uma ressonância magnética.
0: Fizemos uma ressonância magnética.
1: Uma lesão muscular grau 2 na panturrilha.
0: Uma lesão muscular grau 2 na panturrilha.
1: O atleta, ele segue em tratamento. A nossa expectativa é que num prazo de 2 a 3 semanas ele esteja liberado, claro. Conosco ele está em tratamento intensivo.
0: Está em tratamento intensivo e se espera que se recupere de 2 a 3 semanas.
1: A expectativa, a princípio, é essa.
2: Muito obrigado, doutor.
0: Esa es la expectativa al inicio. Neymar Jr. se pierde el partido inaugural para Brasil. No estará listo para el primer partido. Quizás, digo, quizás y solo quizás, Carleto Ancelotti tenía razón en no quererlo convocar. No empieza el Mundial y este hombre ya se lesionó.

0: São coisas incríveis dentro do campo. São coisas incríveis. Você pode ganhar a Copa do Mundo sozinho. Para mim é um desses jogadores que paga para ver o mundo para ver ele jogar.
1: É de esos jugadores que pagas para verle jugar. Que un jugador brasileño diga que un jugador español puede ganar la Copa del Mundo solo, imagínense la calidad de Lamine Yamal. Sin duda será la gran estrella en el próximo Mundial.